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0: 10:01.
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4: Salve aí, turma. Boa noite pra todo mundo. Tá começando na Rádio V 102 Maratona, noite de 5 hoje de outubro 2026. Nós estamos começando o nosso programa com muita alegria, com muita música pra você na noite toda aqui da Rádio V 102. Forte abraço pra você que tá conectado com a gente pela internet, acompanhando pela Alexa, pelo aplicativo e site, e você que acompanha pela Rádio 102 FM. Muito boa noite, sou Marcos Serafini. O programa tá só começando aqui na sua Rádio V.
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0: Rádio V 102, tocando pra você sempre as melhores músicas, e o Grupo Menos é Mais com Brinda E, tocando aqui, fechando a primeira sequência de músicas. Vamos pro nosso intervalo comercial. Na volta, a gente traz pra você muito mais sucesso pra você curtir aqui na 102.9, na sua Rádio V. Rádio V, 10h26.
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0: Rádio V102 toca sempre as melhores músicas aqui na programação. Curtimos o som internacional de Katy Perry. Boa noite pra você que tá aí curtindo nosso som. Essa música é demais. Obrigado pela sua companhia, tá? Estamos juntos aqui na programação da Mais Ouvida, a sua Rádio V.
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0: 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Fechamos a primeira hora com o som do Di Ferreiro até além do fim. Boa noite pra você ligado em 102 FM na sua noite de segunda-feira. Obrigado pela sua companhia, você que tá começando a semana junto comigo, estar na sintonia certa aqui na programação da Rádio V de Videira. A gente fala pra todos os nossos municípios aqui do meio oeste catarinense, inúmeros municípios ligados com nossa rádio. Vai a nossa eleição pra todo mundo. 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

Rádio V102, lembrança boa com Traveia, tocando pra você inteirinha aqui na programação. Essas e muitas outras canções legais que passaram aqui na nossa Rádio V. Obrigado por você estar comigo, acompanhando aqui nossa rádio em 102 FM. 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

0: Rádio V102 Panda, eu te seguro. Tocando aqui na 102.9. Nós vamos pro nosso intervalo comercial, é breve, e já já a gente vai trazer a última sequência de músicas. 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

Rádio V 102, toca sempre as melhores canções para você, nosso ouvinte número 1, ligado com nossa rádio em 102.9. A música que a gente fechou aqui o programa de hoje foi de Ana Castela e Zé Felipe. Vem na sequência agora a programação da madrugada. Tá bom? Forte abraço a todos, fiquem bem. Amanhã tem mais, às 10 da noite. Tchau, tchau.

0: meia-noite e 26.
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0: Meia-noite 49.
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0: 1:14.
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0: 1:46.
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0: 12:12.
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0: Overdrive Zoo, Tony Garrido. Watch it. 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
1: 3:37. 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

0: 4 e 8.
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0: 4:29.
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0: 5 horas.
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0: 5h41.
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0: 6 e 3.
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1: Vamos nessa, senhoras e senhores, meninos e meninas, muito bom dia, que saudade de você. Por aqui, Fábio Lima na comunicação, a partir de agora, em mais uma edição do nosso Despertador. Pra você, uma semana especial, né? Mais curta, mas na verdade, também uma semana mais gostosa, por assim dizer. Afinal de contas, nada melhor do que um feriadão em plena segunda-feira, né? Vamos juntos, porque hoje é terça-feira, é dia de batalha, vamos seguir em frente então, dando continuidade à nossa semana, terça-feira, dia 13 de outubro, ano 2026, na comunicação, seu amigo Fábio Lima, até às 8 horas da manhã. 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Muita música, informação, e você pode acompanhar no rádio, no aplicativo ou também através do nosso site. Começamos com música boa e já já as primeiras informações do dia.
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0: Ótimo dia pra você ligado na número 1. Essa é a sua Rádio Veio, tocando as melhores músicas pra você. Bom dia! Fechamos mais uma ótima sequência. Na verdade, a nossa primeira sequência de hoje é mais uma edição do Despertador. Te acompanhamos então com música e informação até as 8 horas da manhã. Por aqui, Fábio Lima na comunicação, desejando pra você uma ótima terça-feira, em especial você que hoje tá completando mais um ano de vida, né? Apagando mais uma velhinha. Feliz aniversário pra você que hoje, dia 13 de outubro, completa mais um ano de vida, saúde, alegria e muita paz pra você. Felicidades mil, sempre!
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0: Muito bem, vamos então às nossas primeiras informações. São 6 horas mais 18 minutos. Um defeito no alimentador Videira 3 provocou mais de 11 mil interrupções no fornecimento de energia elétrica em Videira na tarde desta segunda-feira. Também foram registradas ocorrências em Fraiburgo e Rio das Antas. As interrupções duraram cerca de uma hora. Até o momento, não foram divulgados detalhes sobre a causa específica da falha, nem o número de consumidores efetivamente atingidos. Mais informações para você, a PEC, que prevê o fim da escala 6x1, será votada em primeiro turno no Senado nesta quarta-feira. A proposta reduz a jornada máxima de 44 para 40 horas semanais, garante 2 dias de descanso remunerado e proíbe a redução salarial. Para ser aprovada, precisa de pelo menos 49 votos favoráveis. Mesmo com a aprovação, o texto ainda precisará passar por um segundo turno antes de ser promulgado. A mudança prevê implantação gradual ao longo de aproximadamente 14 meses após a promulgação. Essa e outras informações estão disponíveis agora para você no portal RBV. 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
0: Vamos nessa. Felicidade, alegria, muita saúde. Desejo para você nessa terça-feira. Ótima semana, paz e alegria. Sempre obrigado pela sua audiência. Seguimos.
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0: Rádio Venha 102. Esse é o Vitor Clay na programação número 1. De novo, para você, ótimo dia. Estamos no ar, terça-feira, o pós-feriadão. Espero que tenha aproveitado aí essa sequência, né? Sábado, domingo, segunda-feira, para dar aquela descansada. Quem conseguiu dar aquela descansada, né? Para quem trabalhou, que você possa ter essa oportunidade também de um bom descanso durante a semana. Semana movimentada, né, gente? Semana movimentada. Para você hoje aniversariando, boa terça-feira. Faz alegria para você, alô taxista, motorista de aplicativo. Um grande abraço para você, um ótimo dia. Muito obrigado pela carona de sempre. Vamos juntos com música e informação até às 8 horas da manhã.
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0: Olha, gente, duas pesquisas de intenção de voto para a presidência da República serão divulgadas nesta semana. A Quaest apresenta seu levantamento nesta quarta-feira, dia 14, com 2.154 entrevistados. Já o Datafolha divulga os resultados na quinta-feira, dia 15, após ouvir 2.520 pessoas. Ambas têm margem de erro de 2 pontos percentuais. Na última pesquisa, Datafolha, Flávio Bolsonaro aparecia com 49% das intenções de voto contra 45% de Lula. Os novos levantamentos devem atualizar o cenário da disputa no segundo turno. Agora 6h42, bom dia para você. Santa Catarina terá uma terça-feira de instabilidade com chuva persistente e possibilidade de temporais isolados em diferentes regiões, hein? A previsão indica risco baixo a moderado para destelhamentos, queda de árvores e danos na rede elétrica, além de baixo risco de alagamentos pontuais. As temperaturas mínimas variam entre 11 e 16 graus. No oeste catarinense, as máximas podem chegar aos 27 graus. A orientação é redobrar a atenção durante períodos de chuva intensa e ventos fortes. Essa e outras informações estão disponíveis no portal RBV. Rádio V, agora 6h43.
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0: Olha, terça-feira com tempo nublado em Videira, temperatura 16 graus, a máxima para hoje de 22 graus.
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0: Ótimo dia, obrigado pela sua audiência e companhia. 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
0: Muito bem, hora da previsão do tempo para esta terça-feira. Leandro Puchalski. Bom dia, Leandro.
4: Bom dia para todos os ouvintes. Vamos para uma terça-feira onde o tempo segue instável. É, pessoal, apesar da gente ter nessa terça-feira momentos de melhoria, até certas aberturinhas de sol, pelo menos mais momentos de nuvens do que propriamente chuva, ela ainda faz parte da previsão. Só que em momentos apenas dessa terça-feira, né, quando passa uma ou outra nuvem mais carregada e as áreas aqui do meio oeste seguem com condições de alguma chuva, mas dentro desse comportamento do tempo, tá certo? Temperaturas de 21 para 23 graus ao longo da tarde dessa terça-feira. Bom, pessoal, a gente tem temperaturas muito parecidas previstas para a quarta, né? No decorrer do dia de amanhã não muda muito, até porque a condição do tempo também não deve mudar muito. A gente tem como predomínio, grande parte da quarta-feira, mais nebulosidade, certas aberturas de sol do que o outro cenário. Mas, sim, ainda vamos ter períodos da quarta onde uma chuva aparecer aqui no meio oeste, não dá para descartar. Trate mais como exceção, de uma maneira mais passageira, mas a quarta-feira ainda tem um pouco esse cenário. Abraço para todos vocês, informações do tempo, da Puchalski Meteorologia.
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0: Essa é a sua Rádio V, Sabrina Carpenter, Expresso. Para você, um ótimo dia. Obrigado pela sua audiência, pela sua companhia. Essa é a sua Rádio V, tocando as melhores músicas 24 horas por dia, te fazendo companhia, onde quer que você esteja. Você ouve no rádio, no aplicativo e também através do nosso site, além da sua Alexa, é claro, né? 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
0: O processo para tirar a Carteira Nacional de Habilitação em Santa Catarina tem novas regras para o registro e também a validação das aulas práticas. As medidas seguem diretrizes nacionais e também buscam dar mais flexibilidade aos candidatos, além de combater fraudes com biometria e rastreamento em tempo real. Agora, além das autoescolas, instrutores credenciados pelo DETRAN também podem ministrar aulas práticas. A flexibilização, porém, não vale para quem busca habilitação nas categorias C, D e também E, que continua exigindo formação em instituições autorizadas. Essa e outras informações estão disponíveis no portal RBV.

Essa é a sua Rádio V e o som da Julia B. Canta muito, né? Duas palavras pra você em 102.9. Muito bom dia, uma ótima terça-feira pra você acompanhando nossa programação. Tá em casa, tá no trabalho, tá curtindo pelo site, pelo aplicativo. Seja sempre muito bem-vindo por aqui. Onde quer que você esteja, a Rádio V tem pra você a melhor programação musical e também, claro, as melhores promoções. Dá uma colada aí nas nossas redes sociais, tá?

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0: A Universidade do Estado de Santa Catarina está com inscrições abertas para contratação temporária de professores substitutos em diversas áreas. Os salários variam de R$ 437,93 a R$ 711,61 por hora atividade, com jornada de 2 a 20 horas semanais. Há vagas em áreas como educação, direito, engenharia, saúde, computação e também música. As inscrições devem ser feitas pela internet no site oficial da UDESC até o dia 26 de outubro. A taxa é de R$ 100,00, com possibilidade de isenção conforme os critérios do edital. E agora 7h39, bom dia! Vamos ao nosso giro esportivo? Fala pra você dos jogos de ontem, né? Segundona, feriado, pelo Campeonato Brasileiro, 3 partidas movimentaram a rodada nesta segunda-feira, tá? O Coritiba empatou em 1-1 com o Botafogo. Já a Chapecoense foi derrotada mais uma vez pelo Atlético Paranaense, dessa vez por 4-1. Fechando os jogos, o Bragantino venceu o Cruzeiro por 4-2. A rodada foi marcada com muitos gols, com destaque para a vitória do Atlético Paranaense fora de casa e o triunfo do Bragantino. O Atlético Paranaense agora é o terceiro colocado na tabela do Campeonato Brasileiro.
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7: Muito bem, para você um ótimo dia. 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
7: Estamos de volta em plena terça-feira. Rádio V é isso, né? Sucesso, alegria, muita informação para você começar muito bem a sua semana. Esteja você onde estiver, acompanhe já pelo nosso site.
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0: 102.9, tocando os melhores pra você. Muito bom dia.
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0: Esse é o nosso despertador chegando ao finalzinho. 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
0: Na sequência, tem mais uma edição do Plugado. Eu volto logo mais às 13 com o Top 102.
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0: 6 da tarde.
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3: Olá, bom dia, seus lindos! Pra acordar na maior alegria, o Plugado já está no ar! Pra você sintonizado, ligadinho junto com a gente em 102,9 FM, essa é a Rádio V de Videira, Santa e Bela Catarina, ao vivo todas as manhãs, pra ficar junto com você até as 10 horas da manhã com muita alegria e animação. Bora juntos então, nesse dia 13 de outubro de 2026. Hoje é terça-feira, pós-feriadinho. E aí, tá voltando ao trabalho hoje? Então bora sim, bora. Foco, força, muita fé e doses de café pra enfrentar a semana que agora sim tá começando de fato. Eu, Cris Menegazzo, por aqui pra te fazer companhia. E também o Léo Bettoni também já tá por aqui pra mandar aquele bom dia. Fala aí, Léozinho!
4: Bom dia, Cris, e bom dia pra toda a galera ligada na V. E eu achei ontem bem esquisito, porque era uma segunda com cara de domingo e a segunda de noite tava esquisito.
3: É, daquele jeito,
4: agora,
3: né?
4: Agora estamos voltando aos
3: eixos. Tira a gente da rotina, tem muita gente que tá vindo pra terça-feira com cara de segunda.
4: Exato.
3: Mas bora que já é terça e a gente tá aqui pra te fazer companhia até as 10 horas da manhã no oferecimento do Supervisa da Proeste. 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Peretti Motos e a Homem Moda Masculina também tá junto com a gente fazendo acontecer o nosso plugado, que claro que é a sua participação também aqui através do WhatsApp da V no 991011828.
4: Hoje a gente vai voltar pro assunto do Dia das Crianças.
3: Vamos manter.
4: Eram coisas de rico na sua infância que você via e dizia, isso aqui é só rico que tem.
3: É ostentação. Conta pra gente aí, a gente quer saber. 991011828, tá no ar o nosso plugado. Pra começar tem ela, Ana Castela, e o novo sucesso chamado Imagina o Trabalho. Ficou legal demais esse som, hein? Aumenta o volume aí, bora curtir o plugado junto com a gente.
5: Quem